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Agora são 9:16 aqui pelo Som do Momento de Amor e a gente dá aquela paradinha para mandar um abraço, né? Eu lembro que essa primeira, segunda hora do momento é para eu, assim, retribuir tanto carinho, tanta audiência com você, fazendo o Momento de Amor o programa mais ouvido do rádio pernambucano à noite, sabia? Sim, estamos na liderança absoluta, isso é muito bom. É sinal de que você curte uma boa música, é sinal de que você curte um programa leve, é sinal de que você se diverte. Agora mesmo, aumentei, foi tum aqui. Enfim, obrigado, viu? Você faz parte dessa história. Quero mandar um abraço para Deusina, ela tá sempre curtindo a gente. A mentira só dura enquanto a verdade não chega, né? Não é sim, e outra, a verdade sempre chega. Cheiro para tu, abraçando Enzo, Maluzinha. Amanhã é um domingo, né? Pé de cachimbo maravilhoso. Obrigado, tudo de bom para ti, tá? Ainda quem mais aqui? Uma alusão para o Jorge. É Jorge, Jorge Val. Manda aí um alô pra gente, a família Busca Pé. Claro, meus amigos, tudo de bom para vocês. Tamis está curtindo momentos, ele é motorista de aplicativo, hein, Tamis? Grande abraço, The Best of the Night na pista, curtindo a programação. Um beijo para minha esposa Rosana Soares, é Tamis, motorista de aplicativo de Maranguapeão. Inclusive, aproveitar aqui a carona do Tamis e mandar um abraço para todo mundo que está me dando uma carona nessa noite. Eu sei que tem tanta gente trabalhando, claro que se eu for relacionar aqui, alguém pode ficar de fora, mas para você que está trabalhando, médico, enfermeiro, bombeiro, policial, eletricista, sei lá, foguista, vigilante, enfim, tanta gente, motorista de táxi, de ônibus, né, mototaxistas, sei lá, gente que tá pintando, desenhando, enfim, obrigado, tá? Por continuar comigo nessa noite, mantendo essa cidade acordada com uma música boa. Deixa eu mandar um abraço aqui pra a Luciana. Oi, Lu, concordo, certíssima a mensagem, né? Ela tá com o Naldinho na mostardinha, desejando uma ótima e serena noite, um domingo abençoado por Deus, nosso Senhor Jesus e Nossa Senhora. Beijos, né, e abraços, meu e do Naldinho, com muito carinho. Obrigado, amo vocês, viu? Rose Ferreira, e aí, lindona? Um domingo abençoado para você e família, curtindo na Várzea. Que bom, você também faz parte dessa história, viu, meu anjo? Bom, como é que a gente retribui? Hã? Com a playlist, digamos, no mínimo especial. Phil Collins, com Do You Remember?

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Por aqui, tocando as mais lindas músicas pra você. O programa tá incrivelmente apaixonante. E eu vou falar de uma música que é uma música muito forte. Sabe aqueles sentimentos que não precisam de grandes declarações para serem percebidos, para serem sentidos? Às vezes um olhar, um gesto, até mesmo um silêncio conseguem dizer aquilo que as palavras não conseguem explicar. É mais ou menos isso que a gente vai entender nessa música do Lulu Santos, Certas Coisas. Porque ela mostra que a vida é feita de contrastes, momentos de alegria, tristeza, coragem, medo, encontros e despedidas. E é justamente nessa mistura que aprendemos a sentir de verdade. Quando a gente sente mesmo, sabe? Existem amores, eles são bem discretos, é verdade, mas nem por isso eles são menores. Muito pelo contrário. Muitas vezes eles são mais profundos, são aqueles que ficam guardados no coração porque eles não podem aparecer, porque eles não podem se demonstrar. E aí a gente entende que nem tudo precisa ser dito em voz alta para ser real. Algumas emoções simplesmente encontram no silêncio da própria alma a maneira de falar. Lulu Santos, Certas Coisas.

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3: De volta, gente. Pra gente curtir agora 2 horas intensas só de música, a melhor música nacional e internacional nesse sábado que promete. Estamos só começando um final de semana, temos muito pela frente ainda. E a trilha sonora perfeita para a sua vida, para a sua noite de sábado. E a baladinha do Duran Duran. Isso.

as mais lindas de todos os tempos aqui pelo Som da Recife. Boa noite. Agora tem Araqueto.

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0: Gente, daqui a pouquinho vamos para a nossa tradução da noite de hoje. Eu vou trazer um som de uma dupla que eu sou muito fã desde a minha adolescência, isso há, sei lá, uns 6 a 7 anos atrás. A dupla Roxette, a música Anyone, lançada em 1999, que fez parte de um álbum chamado Have a Nice Day. A letra fala de alguém tentando lidar com o fim de um grande amor, e não é fácil, não é? Antes tudo parecia ter sentido, os sonhos, os planos e até as coisas mais simples estavam ligados àquela pessoa. E depois da separação, o mundo perdeu a graça e sobra aquela sensação difícil de aceitar que acabou. Só um trechinho pra você de Roxette, Anyone. Qualquer pessoa que já tenha se sentido como eu, qualquer pessoa que não estava preparada para se apaixonar, qualquer pessoa que tenha amado como eu, sabe que isso nunca acontece como a gente imagina. Quando acaba, acabou. O que eu posso mais fazer? Agora que tudo terminou. É a famosa música do Eita. Eita, existe saudade, eita, existe solidão e principalmente, eita, a lembrança de um sentimento que parecia forte demais para terminar. Anyone fala exatamente dessa fase em que a razão já não sabe que a história chegou ao fim, mas o coração bate forte, ainda não conseguiu acompanhar. Daqui a pouco, na tradução da noite, Roxette, Anyone.
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As mais lindas de todos os tempos a gente toca aqui. 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Sandy Júnior no momento isso.

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1: Aqui pelo som do Momentos de Amor, pra gente falar um pouquinho agora de coisas da vida, não é? A vida em palavras. Eu coloquei hoje pra gente pensar. Quem vive com intensidade não aceita meias verdades, porque meia verdade já é uma mentira inteira. E é verdade, gente. Quem se entrega em uma relação espera encontrar sinceridade do outro lado. Não existe confiança onde as histórias chegam pela metade, onde os fatos são escondidos ou adaptamos conforme a conveniência. Não é isso. Meia verdade pode parecer menos grave, mas provoca o mesmo estrago de uma mentira inteira quando finalmente vem à tona, e sempre vem à tona. A confiança, ela não acaba apenas por causa do que foi escondido, mas pela sensação de ter sido enganado. Então entenda, relações fortes, elas são construídas com transparência, mesmo quando a verdade é difícil. Sabe aquela verdade difícil de dizer? Você fez uma caca, você precisa falar. Fale! A sinceridade pode causar um desconforto por alguns minutos. Sim, eu entendo, isso é óbvio. Mas a mentira pode destruir anos de confiança. E aí, qual vai ser a sua escolha? É você quem decide.
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1: Bom, aqui a gente agora vai curtir a nossa tradução da noite, um quadro muito esperado, e eu tenho certeza que você vai curtir bastante essa música de hoje. É uma música lançada em 1999, que fez parte do álbum da dupla Roxette, Have a Nice Day. Essa música fala de um grande amor que chegou ao fim. Os sonhos, os planos, as coisas mais simples estavam ali ligados entre aquelas duas pessoas, e depois da separação, o mundo perdeu a graça, sabe? Sobre aquela sensação difícil de aceitar que acabou. Tipo assim, a razão sabe que aquela história chegou ao fim, mas o coração, ele é teimoso, ele leva um tempo maior para aceitar.
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0: Roxette, Anyone, de 1999, do álbum Have a Nice Day, uma música linda da Roxette, pouco tocada, é bem verdade, mas muito, muito especial para esta noite. Vamos ouvir? Tem um arranjo lindo assim, ó. Eita, que música linda! Roxette, Anyone.

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0: Mano a mano no momento, é isso.

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1: Bom, gente, vamos agora para a nossa reflexão da noite de hoje. Uma história que vai falar que muitas vezes a gente não sabe o que, que está se passando na cabeça daquela pessoa que está tão pensativa. Vamos falar sobre a história do homem da plataforma. Durante quase 20 anos, Jorge trabalhou no turno da noite de uma estação de metrô. Conhecia os passageiros apressados, os atrasados e aqueles que sempre corriam quando as portas começavam a se fechar. Mas numa terça-feira de muita chuva, percebeu um homem diferente. O trem chegou, todos embarcaram, mas ele permaneceu ali, olhando para os trilhos. Na noite seguinte, voltou e fez a mesma coisa. Na terceira noite, Jorge se aproximou, apresentou-se e disse que, se precisasse de alguma coisa, poderia chamá-lo. Na noite seguinte, levou dois cafés. Comprei açúcar demais, vou precisar de ajuda para terminar esse café. O desconhecido aceitou. Chamava-se Daniel. Durante algumas noites, conversaram sobre assuntos simples. Aos poucos, ele contou que estava desempregado. Havia terminado o casamento e se afastara da família por vergonha. Jorge não tentou resolver a sua vida. Apenas disse: "Você está numa fase muito ruim, não é? Mas uma fase não é uma vida inteira." Certa noite, Daniel não apareceu. Também não voltou nos dias seguintes. Jorge ficou preocupado, mas não tinha telefone, não tinha endereço, nada. 2 meses depois, deixaram a carta na estação. Jorge: "Na primeira noite eu fui até aquela plataforma decidido a não voltar para casa. Só não fiz nada porque percebi que o senhor estava me olhando. Voltei outras vezes, mas vieram as conversas, o café. Pode parecer pouco, mas o senhor foi a única pessoa que notou que eu não estava bem. Procurei minha irmã e comecei um tratamento. Obrigado por fingir que não me viu." Muito tempo depois, ao sair daquela estação, ele foi abordado por um assaltante. Acabou sendo atingido por uma faca. Caiu na calçada, perdendo muito sangue. Um homem que voltava do trabalho correu para ajudá-lo e manteve Jorge acordado até a ambulância chegar. No hospital, os médicos disseram que aquele atendimento havia evitado o pior. 2 dias depois, o desconhecido foi visitá-lo. Jorge demorou alguns segundos, mas reconheceu aquele olhar. Era Daniel. Depois do tratamento, ele havia estudado enfermagem. Daniel se aproximou com calma. "Eu reconheci o senhor na hora. Naquela plataforma, o senhor me deu tempo para pedir ajuda. E naquela calçada, eu só tentei fazer o mesmo." Jorge começou a chorar. Nesse momento, Daniel segurou a sua mão e disse: "Jorge, já passou. Estamos aqui para contar história." Às vezes a gente acredita que só pode ajudar alguém quando sabe o que dizer. Não é verdade. Jorge não tinha respostas para o Daniel. Ele apenas percebeu que alguém não estava bem e decidiu ficar por perto. Nem todo pedido de ajuda é feito com palavras. Às vezes um café, alguns minutos de atenção para quem perdeu a esperança podem ser o motivo de continuar vivendo. E aí? Para quem você vai mandar uma mensagem perguntando: "Olha, lembrei de você. Como é que você tá? Vamos conversar?" Para quem?
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0: é o som do momento, estocando os melhores de todos os tempos pra você. Boa noite.
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0: Ivete Sangalo.

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2: Às vezes nós fazemos muito planos, né? Eu vou fazer isso, vou fazer aquilo, amanhã começo isso, mas... E as atitudes? Hã? E as ações? Nada contra pensar. Pensar é importante, planejar também, mas ó, de boa. Chega uma hora em que preciso agir. Muita gente passa anos esperando o momento perfeito, quando na verdade ele quase nunca existe. O medo faz a pessoa adiar decisões, criar desculpas e perder oportunidades que talvez não voltem jamais. Gente, a vida muda quando as atitudes começam a acompanhar os sonhos. Sonhar é bacana, mas se você não agir, eles não vão se concretizar. Então, um pequeno passo hoje vale muito mais do que uma grande ideia que nunca sai da sua mente, nunca sai do papel. Não espere sentir confiança absoluta. Sabe, o caminho ele vai ficando mais claro à medida que você avança. Quem faz acontecer descobre possibilidades que quem pensa apenas jamais conhecerá. É simples assim, ó. Atitude.
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Tocando pra você uma programação muito especial, é o som do Momentos de Amor. Vamos lá, Diana Carolina.

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0: Terminando momentos de amor deste sábado, já quase, ó, num domingo. Eu sei, uma semana passou, né? Um dia, uma semana. Daqui a praticamente um mês, daqui a praticamente algum tempo, um ano, enfim. Tem coisas que a gente olha para trás e a gente fica sentindo esse peso do ontem. A cabeça lembra do problema, o coração ainda está machucado e parece que nada mudou, mas ó, mudou sim. Estamos começando um novo dia. Isso significa que você ganhou mais uma oportunidade de tentar diferente. Então não precisa acordar forte todos os dias, não é isso? Tem dia que realmente é muito difícil, só que não entregue a sua esperança por causa de uma fase ruim. Deus, ele conhece as batalhas que ninguém vê e sabe até onde você consegue suportar. Então faça a sua parte, respira fundo e continua, tá? O que doeu ontem, nessa semana que está terminando, não precisa decidir como será hoje o seu domingo e a semana que vem pela frente. Fechou? Então chega batendo aqui, vai. Isso. Um bom domingo, tá? Uma semana linda. A gente volta às 8 com as melhores da semana. Te amo. De verdade, com todas as letras.

siga tranquilamente, entre a inquietude e a pressa, lembrando-se de que há sempre paz no silêncio. Tanto quanto possível, sem humilhar-se, viva em harmonia com todos os que o cercam. Fale a sua verdade mansa e claramente, e ouça dos outros, mesmo a dos insensatos e ignorantes. Eles também têm sua própria história. Evite as pessoas agressivas e transtornadas. Elas afligem o nosso espírito. Se você se comparar com os outros, você se tornará presunçoso e magoado, pois haverá sempre alguém inferior e alguém superior a você.

0: viva intensamente o que já pôde realizar. Mantenha-se interessado em seu trabalho, ainda que humilde. Ele é o que de real existe ao longo de todo o tempo. Seja cauteloso nos negócios, porque o mundo está cheio de astúcias. Mas não caia na descrença. A virtude existirá sempre. Muita gente luta por altos ideais, e em toda parte a vida está cheia de heroísmo. Seja você mesmo. Principalmente, não simule afeição, nem seja descrente do amor. Porque mesmo diante de tanta aridez e desencanto, ele é tão perene quanto a relva. Aceite com carinho o conselho dos mais velhos, mas também seja compreensivo aos impulsos inovadores da juventude. Alimente a força do espírito, que o protegerá no infortúnio inesperado. Mas não se desespere com perigos imaginários. Muitos temores nascem do cansaço e da solidão. E a despeito de uma disciplina rigorosa, seja gentil para consigo mesmo.
1: Você é filho.
0: Você é filho do universo. Irmão das estrelas e árvores. Você merece estar aqui. E mesmo se você não pode perceber, a Terra e o Universo vão cumprindo o seu destino. Portanto, esteja em paz com Deus, como quer que você o conceba. E quaisquer que sejam seus trabalhos e aspirações na fatigante jornada pela vida, mantenha-se em paz com sua própria alma. Acima da falsidade, dos desencantos e agruras, o mundo ainda é bonito. Seja prudente. Faça tudo para ser feliz.

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0: Muito bom dia pra você que tá curtindo a gente. A partir de agora, o nosso Toca Tudo tá no ar comigo. Vamos começar orando com o Padre Marcelo Rossi.
1: E neste domingo, como em todos os domingos, nós vamos rezar por nossa família. Por favor, coloque seus familiares agora diante do Senhor. E por eles, reze comigo. Senhor Jesus Cristo, neste domingo, tem misericórdia de minha família. Senhor Jesus, salvai a minha família. Senhor Jesus Cristo, que a minha família cresça no teu amor. Obrigado, Senhor Jesus. E eu convido você a abrir as mãos, abrir teu coração e acolher em teu nome e em nome da tua família a bênção do Deus Todo-Poderoso, o Pai, o Filho e o Espírito Santo. Amém. E que você tenha um domingo em família abençoado.

Bom dia, Recife, 5:26. Recife, a minha paixão. Bom domingo pra você. Simbora que o Toca Tudo tá rolando.

Bom dia, Recife. Agora 5h34. Previsões Áries, dia de foco no trabalho. Touro, mantém uma atitude otimista hoje. Gêmeos, seu trabalho hoje terá foco e oportunidades.

0: Agora 5h40 na Recife, bom dia!
1: Olha, tem famosas fazendo idade nova hoje. Glória Pires, atriz. Camila Rodrigues também. Suzana Vieira, atriz também. Paula Tola, cantora, compositora do Kid Abelha, né? Faz idade nova hoje, parabéns! 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

Recife, bom dia, agora 5h46. Olha, onde você investe tempo e energia, aí estarão suas verdadeiras prioridades. Pense nisso.

0: Recife, bom dia. Agora 5h53.
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0: Previsões Câncer, dia de fortalecer parcerias.
1: Leão,
0: hoje atue com determinação no trabalho.
1: Virgem,
0: ótimo dia para aproveitar boas energias.

Agora 5h59 na Recife. Bom dia. Olha, cada dia nos é dado um novo desafio. Vencê-lo é prioridade. Não se vence lutas sem dificuldades. Não se faz um campeão sem antes treinar. Não sou digno do sucesso sem ter os meus talentos, se não me erguer das quedas diárias. Pense nisso, viu?

Bom dia, Recife, agora 6:06. 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Previsões, Libra, dia de foco na família. Escorpião, seu raciocínio rápido e boas conversas podem abrir portas. Sagitário, dia bom para aproveitar oportunidades.

0: intervalo, a gente volta já já. Sai daí não, eu toca tudo.
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0: De volta com o nosso Toca Tudo e vamos orar, abençoando esse dia ao Padre Reginaldo Manzotti.
5: Bom dia, meus irmãos e irmãs, neste domingo, dia do Senhor, que a paz esteja com você. É dia do Senhor e domingo é um dia maravilhoso, é um dia de rezar, é um dia de se dedicar à família, é um dia de amar mais, de perdoar mais e de viver intensamente esses dons que Deus nos dá, principalmente o dom da vida. Em nome do Pai, do Filho, do Espírito Santo. Amém. Senhor, razão de nosso existir e ponto de chegada de toda nossa busca humana e existencial. No início desta manhã, queremos pedir a nossa própria conversão. Dai-nos, Senhor, a graça da verdadeira conversão. Ó Deus, por intercessão de Santa Mônica e Santo Agostinho, dai-nos a graça da verdadeira conversão. Ó Santa Mônica, que pela oração e pelas lágrimas alcançaste de Deus a conversão de vosso filho e de vosso marido, olhai para o meu coração amargurado e nesta manhã eu coloco esta pessoa em particular para que possa ser abençoada também com a conversão. Santa Mônica, que perseverou na oração e é um exemplo e modelo de mãe, que vossas orações se juntem às minhas para comover o bom Deus, a fim de que ele, Deus vivo e verdadeiro, faça com que esta pessoa, por quem rezo, possa voltar ao bom caminho. Ó Deus, por intercessão de Santa Mônica, chame de volta à casa paterna este filho pródigo. Dai-me, ó Deus, por intercessão de Santa Mônica, esta alegria e serei para sempre agradecido. Nesta manhã, reze comigo, oremos. Ó Deus, consolador dos aflitos, saúde dos que em vós esperam, que aceitaste misericordiosamente as piedosas lágrimas da bem-aventurada mãe Mônica pela conversão do filho Agostinho e do marido Patrício. Concedei-nos pela vossa intercessão que choremos nossos próprios pecados e encontremos a indulgência de vossa graça. Por nosso Senhor Jesus Cristo, vosso Filho, na unidade do Espírito Santo, e rezemos um Pai Nosso, pedindo a nossa conversão e a conversão dos nossos familiares. Pai Nosso, que estais no céu, santificado seja o vosso nome, venha a nós o vosso reino, seja feita a vossa vontade, assim na terra como no céu. O pão nosso de cada dia nos dai hoje, perdoai-nos nas nossas ofensas, assim como nós perdoamos a quem nos tem ofendido, e não nos deixeis cair em tentação, mas livrai-nos do mal. Amém. O Senhor esteja convosco, ele está no meio de nós. Que nesta manhã a bênção de Deus recaia sobre todos. Abençoe a água pela efusão do Espírito Santo, a roupa dos enfermos, as fotos de família e a jornada de trabalho. Em nome do Pai, do Filho, do Espírito Santo. Amém. Santa Mônica, rogai a Deus por nós. Amém.

Bom dia, Recife, agora 6:28. Recife, a minha paixão, bom domingo pra você, simbora que o Toca Tudo tá rolando.

Recife, bom dia. Agora 6h36. Olha, o problema não é a falta de tempo, mas a prioridade.

0: Recife, bom dia, 6:41. 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

0: Recife, bom dia, agora 6h49.
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0: Previsões, Capricórnio, olha, dia para focar nas tarefas pessoais, viu?
1: Aquário,
0: seu sexto sentido hoje fica afiado.
1: Peixes,
0: um ótimo dia para fortalecer sua equipe.

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1: Eduarda.

0: Bom dia, Recife. Agora 6h55. Toca
1: tudo. 23 de agosto, hoje é dia de Santa Rosa de Lima, dia internacional também, para relembrar o tráfico de escravos, né, e sua abolição. Hoje também é dia do aviador naval, dia da intendência, né? É.

Recife 72, bom dia. Hora de abraçar você que tá curtindo a gente, Mariana Maria, alô, Sandra Regina da Guabiraba, meu amigo Fábio Galdino acordando cedo, Kaique também, né? O Carlos, o Zeca, essa galera toda aí no Ibura ligados na gente, o Kaique é meu afilhado, viu? Filho aí do Fábio, meu amigo, meu irmão, forte abraço. Sidney José tá aí em Garaçu curtindo a gente, não é Ana Castela. Aquele botou aqui, ó, o Fabrício mandou aqui, manda aí pra Ana Castela da Guabiraba, dá bom dia pra ela, bom dia. Minha galera aqui no Instagram, @nanoalves.

0: Bom, gente, por hoje é só. Esse foi o nosso Toca Tudo, que volta domingão. E eu volto já já com o Paradão. Aguenta aí, sai daí não.
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Mariana Fagundes! Recife, Paradão, 14ª colocada, peão todo tatuado, Mariana Fagundes e o Geninho. Agora tem Natan, bebê pra te esquecer, 13ª.

0: Mas no batidão a gente acabou 12ª colocada. Bora conferir a 11ª mais pedida da semana. Aproveita que eu tô obrigado, Natan e Zé Vaqueiro. 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

Nilcinho e Léo Foguete, Minha Gata, 10ª colocada. Agora bora ouvir a nona, Olha Onde Eu Tô, Ana Castela. Esse

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Recife, Joelma, você ouviu aí, Estou Afim, foi a sexta colocada da semana. Agora tem a quinta, hipnotiza, digo Léo Santana. 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

0: gente linda do meu coração, tô indo embora, tá chegando Santa Missa, Padre Reginaldo Manzotti, @NanoAlves, me segue no Instagram. Amanhã tô de volta, viu, gente? A partir das 11 da manhã, com sucessão. Beijo, bom domingo, Deus abençoe.
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0: Caríssimos, Jesus nos faz a pergunta decisiva: e vós, quem dizeis que eu sou? Reunidos como comunidade, somos convidados a renovar nossa fé e reconhecer, como Pedro, que Cristo é o fundamento de nossas vidas. Alegres, iniciemos nossa celebração cantando.
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todos. Saúdo aqueles que sempre estão conosco. Sejam todos bem-vindos, paroquianos, dizimistas. Saudar aqueles que nos visitam. Quem nos visita, levante a mão. Uma salva de palmas. Bem-vindos, bem-vindas. Você que nos acompanha pela TV Evangelizar, as TVs Irmãs, Rádio Evangelizar, as rádios irmãs, pelo aplicativo da obra Evangelizar é preciso, pelo YouTube, Padre Manzotti. Vamos juntos.

0: juntos iniciemos em nome do Pai, do Filho, do Espírito Santo.
1: Amém.
0: Que a graça e a paz de Deus nosso Pai, que a graça de Jesus Cristo com o Espírito Santo esteja com todos vocês.
2: Bendito seja Deus que nos reuniu no amor de Cristo.
0: Jesus lança um questionamento: o que diziam os homens que eu sou? Um questionamento que não é no seu tempo somente, mas para nós. Rapidamente nós falaríamos: eu falaria o que Pedro disse: tu és o Cristo, filho do Deus vivo. Mas será que temos consciência do que significa ele ser o Messias? Então ele faria talvez uma segunda pergunta: muito bem, se eu sou o Messias, o que na tua vida mudou mediante a tua fé em mim? Que caminho você tomou diferente na conversão? Confessemos os nossos pecados.
3: Confesso a Deus Todo-Poderoso e a vós, irmãos e irmãs, que pequei muitas vezes por pensamentos e palavras, atos e omissões, por minha tão grande culpa, e peço à Virgem Maria, aos anjos e santos, e a vós, irmãos e irmãs, que rogueis por mim a Deus, nosso Senhor.
0: Deus, cheio de misericórdia, compaixão, perdoe os nossos pecados e nos conduza à vida eterna.
1: Amém.
0: Senhor, tende piedade de nós.
1: Senhor, tende piedade de nós.
0: Cristo, tende piedade de nós.
1: Cristo, tende piedade de nós.
0: Senhor, tende piedade de nós.
1: Senhor, tende piedade de nós.
0: Glorifiquemos a Deus cantando o hino de louvor.

0: Coloque as suas intenções diante do Senhor. Por todos aqueles que nos pediram oração nesses últimos dias, por e-mail, por telefone, pessoas que estão acometidas de uma enfermidade, estão em casa nos acompanhando. Quero rezar por todos os nossos associados, citando estes, lembro todos: Lúcia Ângela Nunes de Oliveira, Milagres, Ceará; Roberto Machado, Piracicaba, São Paulo; Maria de Fátima Jerônimo, Natal, Rio Grande do Norte. Ó Deus, que unis os corações dos vossos fiéis num único desejo, concedei ao vosso povo amar o que ordenais, esperais o que prometeis, para que na instabilidade deste mundo nossos corações sejam ancorados lá onde se encontram as verdadeiras alegrias. Por nosso Senhor Jesus Cristo, vosso Filho, que é Deus e convosco vive e reina na unidade do Espírito Santo. Amém.
1: Liturgia da Palavra. Não basta saber o que os outros dizem de Jesus. Importante é a tomada de posição pessoal. Ouçamos com atenção.
2: Leitura do livro de Isaías. Assim diz o Senhor a Sobna, o administrador do palácio: eu vou te destituir do posto que ocupas e demitir-te do teu cargo. Acontecerá que nesse dia chamarei meu servo Eliacim, filho de Eucias, e o vestirei com a tua túnica, e colocarei nele a tua faixa. Porei em suas mãos a tua autoridade. Ele será um pai para os habitantes de Jerusalém e para a casa de Judá. Eu o farei levar aos ombros a chave da casa de Davi. Ele abrirá e ninguém poderá fechar. Ele fechará e ninguém poderá abrir. Hei de fixá-lo como estaca em lugar seguro, e aí ele terá o trono de glória na casa de seu pai. Palavra do Senhor.
1: Graças a Deus. Meditando esta leitura, cantemos o Salmo 137, que tem por antífona: ó Senhor, vossa bondade é para sempre. Completai em mim a obra começada. Todos.
3: Ó Senhor, vossa bondade é para sempre. Completai em mim a obra começada.
1: Salmodiemos.

0: Carta de São Paulo aos Romanos. Ó profundidade da riqueza, da sabedoria e da ciência de Deus! Como são inescrutáveis os seus juízos e impenetráveis os seus caminhos! De fato, quem conheceu o pensamento do Senhor? Ou quem foi seu conselheiro? Ou quem se antecipou em dar-lhe alguma coisa de maneira a ter direito a uma retribuição? Na verdade, tudo é dele, por ele e para ele. A ele a glória para sempre. Amém. Palavra do Senhor.
1: Graças a Deus. Aclamemos o Santo Evangelho cantando.

0: Senhor esteja convosco.
1: Ele está no meio de nós.
0: Proclamação do Evangelho de Jesus Cristo segundo Mateus.
1: Glória a vós, Senhor.
0: Naquele tempo, Jesus foi à região de Cesareia de Filipe e ali perguntou aos seus discípulos: quem dizem os homens ser o filho do homem? Eles responderam: alguns dizem que é João Batista, outros que é Elias, outros ainda que é Jeremias ou algum dos profetas. Então Jesus lhes perguntou: e vós, quem dizeis que eu sou? Simão Pedro respondeu: tu és o Messias, o Filho do Deus vivo. Respondendo, Jesus lhe disse: feliz és tu, Simão, filho de Jonas, porque não foi um ser humano que te revelou isso, mas o meu Pai que está no céu. Por isso eu te digo: tu és Pedro, e sobre esta pedra construirei a minha igreja, e o poder do inferno nunca poderá vencê-la. Eu te darei as chaves do reino dos céus, e tudo o que tu ligares na terra será ligado nos céus, tudo o que tu desligares na terra será desligado nos céus. Jesus então ordenou aos discípulos que não dissessem a ninguém que ele era o Messias. Palavra da salvação.
1: Glória a vós, Senhor.
0: Que a palavra de Deus perdoe os nossos pecados.
1: Amém.
0: Querido povo de Deus, filhos amados e queridos neste santuário de Nossa Senhora de Guadalupe, Jesus das Santas Chagas, nós estamos em Mateus capítulo 16. É praticamente o meio da missão de Jesus Cristo. E era comum, já no seu tempo, que os rabinos às vezes perguntassem: o que é que estão falando? Ou como se a gente perguntasse hoje: o que é que estão falando da obra evangelizar é preciso? O que que vocês escutam? Ou às vezes a gente faz assembleia paroquial e pergunta: como é que está a nossa caminhada? É normal esse tipo de pergunta. É normal parar para avaliar se estamos nos conseguindo fazer entender. E Jesus teve essa preocupação. Por isso, o Evangelho está dividido em dois momentos bastante distintos: a primeira parte e a segunda parte, que tem muito a ver com a primeira leitura. Então comecemos pela primeira parte. Jesus pergunta: o que dizem os homens que eu sou? Então a resposta é de alguma forma genérica e eu diria não satisfatória, porque eles dizem: alguns dizem que é João Batista. Mas lembremos, o próprio João Batista disse: eu não sou o Messias, eu vim preparar o caminho do Senhor. Então aqui há um equívoco. Outros dizem que é Elias. Espera lá, Elias é do Antigo Testamento? É verdade que havia uma promessa de que ele voltaria, mas é um profeta, o primeiro dos profetas. Outros dizem que és Jeremias. Seja o que for, a pergunta fica hoje: quem é Jesus para o mundo hoje? Comecemos por ali. É uma resposta difícil, porque para muitos, um homem que teve muita sabedoria, para o islamismo, um profeta, para os judeus, um profeta. Para os pagãos, foi como tantos que passaram na história, homens que marcaram significamente a história, pessoas que fizeram o bem, um homem altruísta. Só que há uma diferença. A pergunta, ela é feita de novo, e ela toca o nosso coração. Pergunte para você, para vocês apóstolos, quem sou eu? Eu não sei se eles tinham maturidade sobre isso, como também eu não sei se eu e você temos a compreensão total dessa pergunta. Porque sabemos que Pedro, movido por Deus, diz: tu és o Cristo, o Filho do Deus vivo, que devia vir a este mundo. Mas eu não sei se Pedro tinha toda essa compreensão. Sabemos que depois Pedro também titubeou, mas foi movido pelo Espírito Santo. E esta é a única resposta que devemos dar: Jesus na minha vida é mais que um profeta, é mais que um grande filósofo, é mais que um grande mártir, é muito mais do que um homem e um personagem influente na história. Ele é o Salvador, ele é aquele que significa e dá sentido ao meu existir. Jesus é a razão do meu viver, por ele quero viver, por ele quero morrer. Aí as coisas mudam. Mas eu acredito que Jesus faria mais uma pergunta para nós. Sim, se você foi na resposta de Pedro, então, na tua vida concreta, nas suas decisões como profissional, ixi, padre, aí começa a complicar. Na sua vida afetiva, nas suas escolhas diante do mundo, quais delas foram feitas a partir da fé em mim? Na vida matrimonial, perdoar, relevar e conduzir o matrimônio para a santidade, aí sim é seguir Jesus Cristo. Na vida econômica, é perder um negócio bom, lucrativo, mas que tem algo de injusto, dizer não a isto por causa de Jesus. Na vida social, é estar muito atento àqueles que são oprimidos, que passam por necessidades e precisam da caridade. Aí sim, Jesus começa a ter o significado de Messias. Na vida, é sermos misericordiosos, dispostos a perdoar nossos inimigos. Oh meu Deus, aqui, aí o senhor está apelando. Não, eu volto ao ponto de partida. Se proclamamos de fato que Jesus é o Senhor, e assim devemos fazer, o que da minha vida está pautada na vida de Jesus? Se não, são palavras ditas ao vento, são palavras sem sentido, são palavras que o Senhor não quer lábios doces. Então a pergunta fica na agora, por favor, agora: quem é Jesus para você? A segunda parte do Evangelho, Jesus diz: feliz és tu, Simão, filho de Jonas, porque não foi um ser humano que te revelou isso, mas o meu Pai que está nos céus. Por isso tu és Pedro, e sobre esta pedra edificarei a minha igreja. Tem duas formas de entender. De fato, Pedro, a pedra onde foi erguida a igreja, mas eu gosto desta compreensão. A pedra fundamental, nós sabemos que é Jesus Cristo. Qual é a pedra que os construtores rejeitaram e tornou-se a pedra angular? Quem é? Jesus. Então, como Pedro é a pedra? É a pedra de construção da igreja. Então, entenda bem, a partir do momento que eu vivo o meu batismo, que eu decido seguir Jesus Cristo, eu também sou chamado a ser pedra de construção. Que eu seja mais um tijolo. Louvado seja Deus, que o Senhor me use. Mas eu vou para construir a igreja de Cristo. Eu estou para construir e antecipar o reino de Deus. Então todos nós aqui somos pedras vivas que o Senhor se vale para construir o seu reino. Percebe como isso muda a compreensão? Como isso nos coloca na dinâmica de uma igreja viva, presente na sociedade? Eu e você somos pedra onde se constrói o reino. Você aceita? Porque se você olhar para essa igreja, ela é cheia de tijolos. É ou não é? Você consegue ver ou um tijolo? Você vê a construção. A argamassa cobre o tijolo. Nós na igreja não é que perdemos a identidade. Não fomos feitos para aparecer. Nós somos feitos para nos juntar na argamassa. Nós somos feitos para formar uma igreja muito maior do que eu, muito maior do que você, que é o reino de Deus. E isto é maravilhoso. É sair da vanglória, é sair do exibicionismo, é sair do egoísmo, é colocar-se na massa, na construção e dizer: Senhor, usa-me. Repita comigo: Senhor,
1: Senhor,
0: usa-me.
1: Usa-me.
0: Eu sou a pedra de construção.
1: Eu sou a pedra de construção.
0: Valha-se de mim, Senhor.
1: Valha-se de mim, Senhor.
0: Tem um outro aspecto das chaves. Que Jesus entrega as chaves. Se eu preciso da primeira leitura. A primeira leitura é algo que explica porquê das chaves. A leitura é do profeta Isaías. Nós estamos falando do reinado de Ezequias, no século 8 antes de Cristo. Está prestando atenção, meu filho? É um entra e sai nessa igreja hoje que ninguém aguenta. Se aquieta, povo de Deus. Ezequias, século 8. Ele tinha um primeiro ministro que se chamava Senab. Este homem era um homem corrupto. O que ele começou a fazer? Usar a máquina, o poder que ele tinha para beneficiar os seus, para pisar no povo, e ele estava construindo uma casa de mármore. De repente a história chegou até o rei. Qual era o gesto que se fazia para tirar autoridade? Dois gestos: tirava o manto e tirava o cinto. Então, por ele ser um péssimo administrador, corrupto, ele foi destituído do cargo e é tirado a chave. Ele escolheu Eliaquim. Qual foi o gesto de colocá-lo na posição de primeiro-ministro? Coloca-se o manto, coloca-se o cinto e dá a chave do palácio, que diz ali que colocava no ombro. Por quê? Porque as chaves eram grandes. Quando a pessoa recebia a chave do rei, está dizendo que ele está autorizado em abrir a porta para as pessoas que vão visitar, fechar as portas para aqueles que vêm como inimigo. Ele é responsável de abrir a dispensa e dar de comer aos comensais, ou fechar a dispensa e dizer: chega. Isso é a primeira leitura. Agora se entendeu. Quando Ezequias dá a chave a Eliaquim, diz: trate meu povo como um pai. Está escrito bem claro: trate meu povo como um pai. Ora, quando Jesus dá a chave do reino dos céus a Pedro, o judeu já entendeu. Jesus estava instituindo Pedro como o chefe dos apóstolos. E não adianta, não adianta aqui querer mudar. Eu não sei como os nossos irmãos separados podem dizer que a nossa igreja não é a igreja fundamentada na pedra fundamental, que o Papa é uma usurpação do poder. Não é. Hoje é o Papa Leão, e desde Pedro é essa sucessão apostólica que recebeu a chave. Não é para condenar. Está embutido nessa entrega da chave Pedro como bispo de Roma, e o bispo de Roma, lembremos, é o Papa. Pedro, que por Mateus, Marcos e Lucas, sempre quando vão citar os apóstolos, quem é o primeiro a ser citado? Pedro. Isso mostra a primazia. Pedro, ele é empossado, mas não é o exercício do poder como um poder autoritário, não é um poder para a corrupção, não é um poder como o outro para puxar a sardinha para o seu prato. É o poder serviço, é o poder de lavar os pés, é o poder de perdoar na misericórdia, é tratar o povo como pai. Então há uma diferença muito grande. Esse é o significado bonito das chaves. Quem vê

0: Nós precisamos de comunhão. Nós temos que ser igreja, comunhão. Voltando atrás, onde Jesus é o único Senhor, onde Jesus é o Messias, onde Jesus é o nosso Redentor. Lhes pergunto, depois de tudo isso, quem é Jesus para você? E já vem uma segunda pergunta: como está a tua ligação com a igreja? Ah, padre, a minha ligação com a igreja, ó, eu vou levando. Para mim, missa na televisão tá bom. Então eu já falei, o dia que você tiver com muita fome, assista um comercial de churrascaria e mate a sua fome, meu filho. Não substitui a vida na igreja. Por isso que a segunda leitura vem falar com muita clareza nesta linha de pensamento, que muitas vezes a gente não entende. Por isso eu falei que nem Pedro entendeu tudo, mas respondeu movido pelo Senhor. Às vezes nós temos que nos dar conta na nossa pequenez. Gente, nós somos tão pequenos. Quando eu penso, quantos milhares de anos o homem já existe? E a gente mal lembra do nosso pai. Se a gente não olhar na foto, vamos ser honestos, foge o rosto. Da avó, foge o rosto. Por que que eu sou daqueles que eu vou na peregrinação e peço para as pessoas, imprima? Porque se você deixa no celular, você não olha mais. E você às vezes olhando, por isso que é importante você ter o teu porta-retrato do teu casamento. Não é para mostrar o quanto você era bonitinho quando era bonitinha. É para você passar e ter a lembrança. Puxa, eu casei. Por que eu estou contando isso? Porque nós somos tão pequenos diante do mundo que nós não entendemos o que Deus quer. Completamente não. Quantas coisas na nossa vida que você fala, meu Deus, eu me curvo à tua providência, eu aceito por um ato de fé, eu não entendo, olha o exemplo de Maria, eu não compreendo tudo, mas eis-me aqui. Por isso a segunda leitura até vai dizer de Pedro, até vai dizer dos grandes da Bíblia: nem tudo compreendemos e nem tudo entenderemos enquanto estivermos nesta terra. Mas fé não é acreditar sem ver, esperar sem possuir. Então sejamos homens de fé, a dizer: Senhor, aí fecho com o que foi no meu diaconato, na minha ordenação, foi tudo posso naquele que me fortalece. Mas no meu diaconato foi esta frase: Senhor, Senhor, completai em mim a obra começada. Pela fé, nós temos sempre que dizer, repita comigo: Senhor,
1: Senhor,
0: completai em mim,
1: completai em mim,
0: mesmo que eu não entendo,
1: mesmo que eu não entenda,
0: a obra começada,
1: a obra começada.
0: Você tem certeza que você falou isso? Tem certeza? Então você vai repetir de novo com de pé: Senhor,
1: Senhor,
0: completai em mim,
1: completai em mim,
0: a obra começada,
1: a obra começada.
0: Amém.
1: Amém.
0: Creio
1: em Deus Pai Todo-Poderoso, Criador do céu e da terra, e em Jesus Cristo, seu único Filho, nosso Senhor, que foi concebido pelo poder do Espírito Santo, nasceu da Virgem Maria, padeceu sob Pôncio Pilatos, foi crucificado, morto e sepultado, desceu à mansão dos mortos, ressuscitou ao terceiro

0: terceiro dia, subiu aos céus, está sentado à direita de Deus Pai Todo-Poderoso, donde há de vir a julgar os vivos e os mortos. Creio no Espírito Santo, na Santa Igreja Católica, na comunhão dos santos, na remissão dos pecados, na ressurreição da carne, na vida eterna. Amém.
1: Levemos com confiança as nossas preces a Deus, dizendo: Senhor, escutai-nos e fortalecei a nossa fé todos.
0: Senhor, escutai-nos e fortalecei a nossa fé.
2: Para que a igreja, sustentada pela fé de Pedro, permaneça firme na proclamação de Jesus como Messias e Senhor, rezemos.
0: Senhor, escutai-nos e fortalecei a nossa fé.
2: Para que os doentes, desanimados e por aqueles que vacilam na fé, para que encontrem em Cristo a força e a esperança necessárias, rezemos.
0: Senhor, escutai-nos e fortalecei a nossa fé.
2: Para que possamos responder com convicção à pergunta de Jesus: é vós quem dizeis que eu sou? Testemunhando com a vida que Ele é o Senhor, rezemos.
0: Senhor, escutai-nos e fortalecei a nossa fé.
2: Para que fiéis leigos, fortalecidos pelo Espírito Santo, assumam com alegria sua missão de testemunhar Cristo no mundo, na família, no trabalho e na sociedade, rezemos.
0: Senhor, escutai-nos e fortalecei a nossa fé.
1: Desculpa provocá-los. Quem é Jesus para você? Responda. Ah, preguei até agora? É o Messias. Quem é Jesus para você? É o
0: Messias.
1: Então agora reze e diga: Senhor, completai em mim a obra começada.
0: Senhor, completai em mim a obra começada.
1: Faça a sua prece. Onde você sente que Deus precisa trabalhar mais na tua vida? Qual área da tua vida que está precisando mais de uma modelagem de Deus? Olha o que eu usei a palavra: moldagem, modelagem de Deus. Qual área da vida? Senhor, por mais que sois o meu Rei, Senhor e Salvador, essa área da minha vida está confusa, está frágil. Trabalhai, Senhor. Fortalecei, Senhor. Atendei-nos, ó Pai. Nós vo-lo pedimos por teu Filho no Espírito Santo.
0: Amém. Amém. 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

0: orai, irmãos e irmãs, para que, trazendo ao altar a alegria e a fadiga de cada dia, nos disponhamos a oferecer um sacrifício aceito por Deus Pai Todo-Poderoso.
1: Receba o Senhor por tuas mãos este sacrifício, para a glória do seu nome, para o nosso bem e de toda a sua santa igreja.
0: Senhor, pelo único sacrifício do vosso Filho,

0: Senhor esteja convosco.
1: Ele está no meio de nós.
0: Corações ao alto.
1: O nosso coração está em Deus.
0: Demos graças ao Senhor e nosso Deus.
1: É nosso dever e nossa salvação.
0: Na verdade, é digno e justo, é nosso dever e salvação dar-vos graças sempre em todo lugar. Senhor Pai Santo, Deus Eterno e Todo-Poderoso, vós nos concedeis a cada momento o que mais nos convém e conduzis a vossa igreja por admiráveis e diversos caminhos. Vós não cessais de ajudá-la com a força do Espírito Santo, para que sempre fiel ao vosso amor, jamais deixe de invocar-vos na tribulação, nem se esqueça de louvar-vos na alegria com Cristo Senhor nosso. Por isso, associados aos coros dos anjos, nós vos louvamos com alegria, dizendo a uma só voz:
1: Santo, Santo, Santo, Senhor Deus do Universo, o céu e a terra proclamam a vossa glória. Hosana nas alturas, bendito que vem em nome do Senhor, hosana nas alturas.
0: Na verdade, ó Pai, vós sois santo e fonte de toda a santidade. Santificai, pois, estes dons, derramando sobre eles o vosso Espírito, a fim de que se tornem para nós o corpo e o sangue de nosso Senhor Jesus Cristo.
1: Enviai o vosso Espírito Santo,
0: estando para ser entregue, abraçando livremente a paixão. Jesus tomou o pão, pronunciou a bênção de ação de graças, partiu e deu aos seus discípulos, dizendo: Tomai todos e comei, isto é o meu corpo, que será entregue por vós.

Do mesmo modo, ao fim da ceia, ele tomou o cálice em suas mãos e, dando graças, novamente entregou aos seus discípulos, dizendo: tomai todos e bebei. Este é o cálice do meu sangue, o sangue da nova e eterna aliança, que será derramado por vós e por todos para a remissão dos pecados. Fazei isto em memória de mim.

0: mistério da fé.
1: Anunciamos, Senhor, a vossa morte e proclamamos a vossa ressurreição. Vinde, Senhor Jesus.
0: Celebrando, pois, o memorial da morte e a ressurreição do vosso Filho, nós vos oferecemos, ó Pai, o pão da vida, o cálice da salvação, e vos agradecemos porque nos tornastes dignos de estar aqui na vossa presença e vos servir.
1: Aceitai, ó Senhor, a nossa oferta.
0: Suplicantes vos pedimos que, participando do corpo e sangue de Cristo, sejamos reunidos pelo Espírito Santo num só corpo.
1: O Espírito nos una num só corpo.
0: Lembrai-vos, ó Pai, da vossa igreja que se faz presente pelo mundo inteiro e aqui convocada no dia em que Cristo venceu a morte e nos fez participantes de sua vida imortal, que ela cresça na caridade em comunhão com o Papa Leão, com o nosso arcebispo José Antônio Peruzzi e seus auxiliares, bispos do mundo inteiro, presbíteros, os diáconos e todos os ministros do vosso povo.
1: Lembrai-vos, ó Pai, da vossa igreja.
0: Lembrai-vos também na vossa misericórdia dos nossos irmãos e irmãs que adormeceram na esperança da ressurreição, e de todos os que partiram desta vida, acolhei-os junto a vós na luz da vossa face.
1: Concedei-lhes, ó Senhor, a luz eterna.
0: Enfim, nós os pedimos, tende piedade de todos nós, dai-nos participar da vida eterna com a Virgem Maria, Mãe de Deus, Mãe de Guadalupe, São José, seu esposo, apóstolo, São Pio de Pietrelcina, Santa Mônica, Santo Agostinho e todos os santos que neste mundo viveram na vossa amizade, a fim de vos louvarmos e glorificarmos por Jesus Cristo, vosso Filho. Por Cristo, com Cristo, em Cristo, a vós, Deus Pai, Todo-Poderoso, na unidade do Espírito Santo, toda honra e toda glória.

0: com fé e confiança, rezemos juntos a oração que o Senhor nos ensinou.
1: Pai nosso, que estais nos céus, santificado seja o vosso nome. Venha a nós o vosso reino, seja feita a vossa vontade, assim na terra como no céu. O pão nosso de cada dia nos dai hoje. Perdoai-nos as nossas ofensas, assim como nós perdoamos a quem nos tem ofendido. E não nos deixeis cair em tentação, mas livrai-nos do mal.
0: Livrai-nos de todos os males, ó Pai, dai-nos hoje a vossa paz. Ajudados pela vossa misericórdia, sejamos sempre livres do pecado, protegidos de todos os perigos. Enquanto vivendo a esperança, aguardamos a vinda do Cristo Salvador.
1: Vosso é o reino, o poder e a glória para sempre.
0: Senhor Jesus Cristo, dissestes aos vossos apóstolos: eu vos deixo a paz, eu vos dou a minha paz. Não olheis os nossos pecados, olhe a fé que anima a vossa igreja. Dai-lhe segundo o vosso desejo a paz, unidade. Vós que sois Deus com o Pai e o Espírito Santo.
1: Amém.
0: Aos que estão neste santuário, a você que nos acompanha pelos meios de comunicação, que a paz de Jesus esteja com todos vocês.
1: O amor de Cristo nos uniu. Cordeiro de Deus, que tirais o pecado do mundo, tende piedade de nós. Cordeiro de Deus, que tirais o pecado do mundo, tende piedade de nós. Cordeiro de Deus, que tirais o pecado do mundo, dai-nos a paz.
0: Com vossos frutos, Senhor, saciais a terra inteira. Da terra fazeis brotar o pão e o vinho que alegra o nosso coração humano. Eis o Cordeiro de Deus que tira o pecado do mundo.
1: Senhor, eu não sou digno de que entreis em minha morada, mas dizei uma palavra e serei salvo.
0: Eu não sou de fazer comentário neste momento, mas hoje, quando o ministro, quando você vier para receber a Eucaristia, os ministros vão até você, receba essa comunhão junto nesse amém. Completai em mim a obra começada. Repita.
1: Completai em mim a obra começada.
0: Deus escuta.
1: Cantemos.

Senhor, nós vos pedimos, realizai plenamente em nós a obra redentora da vossa misericórdia. Em vossa bondade, levai-nos a tão alta perfeição que, reconfortados por vossa graça, em tudo possamos

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De pé. Meu primeiro amor é Jesus. Vai lá.

0: Levante os objetos, abençoai, Senhor, esses objetos, como foram feitos para honrar vosso diletíssimo Filho, nosso Senhor Jesus Cristo. Que na terra tenhamos a intercessão e no futuro a glória eterna. Por Cristo, Senhor nosso.
1: Amém.
0: O Senhor esteja convosco.
1: Ele está no meio de nós.
0: Abençoe-vos, Deus Todo-Poderoso, Pai, Filho, Espírito Santo.
1: Amém.
0: Foi bom estar aqui?
1: Foi.
0: Viva Nossa Senhora de Guadalupe.
1: Viva.
0: Viva Jesus das Santas Chagas.
1: Viva.
0: Cantemos.
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0: Quero ouvir.
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grande estilo, hein? Tamo juntos, começando Domingão 97 e já trazendo Menos é Mais, Champanhe!

a Flávia Herculano. Um abração também para Nego do Lanche. Um abraço pro você aí, né? Nego do Lanche no Terminal do Totó, Rosilda de Bairro Novo Olinda, Flaviane de Caixa d'Água, Áurea e Abelardo em Jardim Atlântico. Agora tem Wesley Safadão e Zé Vaqueiro. Cê volta!

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0: Menos Montrins e a mamãe Fátima. João Fernandes de Glória do Goitá. Júlio, Paula, Duda, Vinícius, lá em Olinda. Um abração pra você, Mônica e Queco, em Fragoso. Tá aí, Natan, bebê pra esquecer.
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6 minutos para as 10. Recife FM, é música que segue. Agora tem Ficar por Ficar com Zé Vaqueiro e Brucelose.

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vocês, Leonel.

Ricardo em Kleber, Mel e Ricardo em Camaragibe, Ana Vicente em São Lourenço, Nega do Detran e Tutinha na Iputinga. Tá aí a música chegando pra você com Natanzinho Lima. Vou te amar.

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10h46.

Olha, grande abraço pro Márcio de Gravatá, Ramos de Inajá, em Xarel, Sami da Iputinga, Jaciara de Oliveira de Candeias e a música com Wesley Safadão e Silvânia e

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Arlinda Alves dos Torrões. Olha, abraço para Dona Virgínia em Jardim Brasil, Marli Ribeiro em Ouro Preto, seu Aloísio de Jardim Brasil, Dona Marinha e Rivaldo aqui na Henrique Dias, Adeildo Bill lá de Curado 4, mecânico de moto e bicicleta, né? Olha só, abraço para Vanessa Nunes de Pitbull na Paraíba, Mano Batidão, dá-lhe sal.

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2: 11:13. Essa é a nossa música, meu compadre.

0: 11:18.
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0: Rodrigues.
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0: Rosalina!
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0: 11:45.
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1: MF Menos a Mais de novo, na

Olha, grande abraço pra Tânia Dainlube, pra o maridão Sérgio Moranguinho, Josélia Pereira do Vasco da Gama, Terezinha de Jesus no Cabanga, e a música chegando. Agora a gente segue com Neto Brito e Pablo, A Cena.

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0: Celestino de Jardim São Paulo. Fátima de Boa Viagem. Samuel Luiz do Timbi em Camaragibe. Choro de Chuva, Pablo.
1: Que música arrepiar é essa, hein?

você, Ana Vicente em São Lourenço, Mônica e Queco em Fragoso, Ana em Tangará, Darlene, Maria Eduarda, Kleber e Vitória, pra Deusina, Marcão, Sargento Hermínio, Erivaldo, grande abraço pra vocês, hein? Zezinha de Matriz da Luz, Cris Nai na Macaxeira e a música com Nadson Ferinha.

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3: Recife, trazendo aí no Domingão, Natanzinho Lima e Leonardo, um sonhador.
4: Com vocês, Leonardo! Natanzinho!

Olha, grande abraço pra Aguinaldo Manzi, Rosadélia, Flávia de Ilha do Leite, Flaviane de Caixa d'Água, Rosilda de Bairro Novo Olinda, Sônia Passos em Jardim Paulista, Kleber Nunes de Marcos Freire, Paulo André de Campo Grande. E a música chegando com Ana Castela, Solteira Sim, Sozinha Nunca.

0: 1:29.
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1h41.

0: Olha, grande abraço pra você, Claudenice de Ponte dos Carvalhos. Um abraço pra Clécia do bairro de São José. Abraço forte pra você, Kleber Nunes de Marcos Freire. João Fernandes de Glória do Goitá. E a música chegando com Natan pela última vez.
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0: 97, tô indo até amanhã, se Deus quiser, no Bom Dia Recife. E um grande abraço a você, Aurílio, em grande estilo aí, Jailson. Até amanhã. Chegando agora, Zé Vaqueiro, Dói.
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ótima tarde pra você, bom domingo! Cheguei, minha gente, estamos juntos aqui na melhor programação, nesse domingo mais do que especial, hein? Tamo junto até as 8 horas da noite e até as 7 com o Domingão 97. E pra começar, tem Grupo Chocolate, alô, Virgínia!

0: curtir Safadão e Ludmilla. Vamos curtir junto com Ronaldinho Gaúcho? Bora lá? Tu pode falar mal?
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0: Recife, a minha paixão, vamos curtir mais música. Tá chegando Mariana Fagundes e Geminho, peão todo tatuado.
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0: Ótima tarde, bom domingo pra você. Curtindo aqui a melhor programação, saiba que é um prazer imenso poder te fazer companhia, hein? Vamos curtir Doce Mel com Priscila Senna?

Olha, agora tá chegando Perdas e Danos. Sorriso Maroto e Ferrugem. Sonsaço na Recife.

Ótima tarde pra você, bom domingo. 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

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Bora curtir mais música? Tá chegando.

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3: Recife, a minha paixão, já de volta e agora com elas, elas com elas, eles sim me amam.

0: Vai, bebê! Com vocês, Leonardo!
1: Isso é uma música, viu? Ah, só de lá.

0: 4:19.
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4:23.

Olha, hoje tem domingo especial às 7 horas da noite. Você não vai ficar de fora, hein? E é com o Vando pra você matar a saudade e relembrar grandes sucessos no nosso domingo especial. Mas agora tá chegando Vitor Santos e Pablo Anjo.

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0: Melhores músicas, você curte aqui na melhor programação e tá chegando Natan e Zé Vaqueiro. Aproveita que eu tô obrigado.
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0: Mariana Fagundes!
1: 5:15.

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2: 5h36.
0: 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Vem com o Zé Vaqueiro, o original.

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1: Para você, curtindo a melhor programação desde cedinho, essa é sua Recife FM, a rádio que te ama de paixão. Já de volta e agora com Joelma, estou a fim.

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Esse foi o nosso Domingão 97. Não sai daí que vai começar Vando Especial no nosso domingo maravilhoso, hein? E agora a gente curte Cadê a Localização com Thierry, Toque 10 e Kevin Jones.

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2: uma ótima noite pra você. Te falei que voltava rapidinho, né? Por quê? Por conta do nosso Domingo Especial. Claro que sim, com as melhores canções, os melhores especiais passam por aqui para deixar sua noite de domingo ainda mais gostosa, mais maravilhosa, porque você merece, claro, as melhores canções para embalar sua noite. Por sinal, tô chegando agora com um super especial. Vamos curtir uma hora com o Vando, relembrando muitos sucessos. Eu sei que você vai cantar cada música que vai passar por aqui agora, hein? Vamos curtir?
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1: Ó, essa canção que você vai ouvir agora é uma canção que vai assim de coração, tá? Um beijo do Vando pra você.

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2: Que maravilha, hein, de especial. Vando, fazendo você cantar e dançar. E relembrar grandes momentos também do nosso Domingo Especial. Próximo domingo a gente vai preparar outro massa pra você curtir aqui. Tô indo nessa agora, tá chegando Alex Lucena, Momentos de Amor com mais músicas. Cada uma mais linda que outra, hein? Amanhã, 3 da tarde, a gente espera aqui no nosso Ligue. Cheiro grande, tchau.
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3: Olá, gente, muito boa noite. Começando agora o Momentos de Amor, edição deste domingo, hoje, trazendo as melhores da semana. É um programa lindo, é um programa intenso para você. É um programa onde você vai sentir a emoção mais forte, onde você vai sentir o coração bater mais forte, onde você vai viajar as lembranças mais íntimas no seu, na sua alma, na sua conexão, na sua vida. Estamos prontos para começar? Então vamos lá. As melhores da semana. Uma ótima noite de domingo para você.

tocando para você as melhores da semana neste domingo muito especial. Uma boa noite para você. Agora tem roupa nova.

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2: É uma semana muito massa que estamos começando aqui neste domingão, na verdade, nesta noite de domingo. Eu gosto sempre de falar e deixar alguma coisa para você pensar, e o que eu vou falar para você agora é que a gente não pode controlar tudo que a gente quer. A semana terminou, estamos começando uma outra semana. E tem coisas que simplesmente não dependeram de você e não dependem. E insistir nisso só desgasta sua mente e rouba sua paz. Pense nisso que eu tô falando. A vida ela é curta demais para gastar energia tentando controlar atitudes dos outros, por exemplo. Ou até situações que fogem da sua mão. Essa semana que está começando, amanhã, concentra no que é de responsabilidade sua, a sua postura, a sua reação, as coisas da vida, as suas decisões. O resto, ó, faz oração a Deus, entrega a Ele e segue caminhando. A semana já passou, estamos começando uma outra, e ansiedade não vai mudar o resultado do que passou, só vai antecipar o sofrimento. Então, ó, quem aprende a focar no que pode fazer, vive mais leve, vive mais firme, mais tranquilo, porque é preciso entender, como eu disse, nem tudo está sob o seu controle, mas as suas atitudes, o que você vai fazer a partir de hoje, sim, essas sempre estará. E isso já pode ser o suficiente, tá bom? Que você tenha uma semana justamente focando naquilo que você pode controlar. Pense nisso. O demais, entregue a Deus que tudo vai dar certo no final. Vamos lá com as melhores da semana.
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2: Daqui a pouquinho a gente vai trazer a nossa tradução da noite de hoje. Hoje, por ser domingo, é uma dessas músicas que a gente fez durante a semana, tá? E vou trazer o som da banda Berlim, Take My Breath Away, uma música que é paulada, é pedrada, é aquele clássico direto dos anos 80. A música é de 1986 e fez parte da trilha do filme Top Gun, Asas Indomáveis. E o clima é totalmente envolvente, falando de desejo, de conexão. Sabe aquele momento intenso entre duas pessoas? Pois é, eu vou trazer já um trechinho para você do que será a nossa tradução. 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Neste oceano sem fim, onde os amantes já não sentem vergonha. Indo e voltando para um lugar secreto bem aqui dentro. Observando tudo em câmera lenta, quando você se vira e diz: tire o meu fôlego. Aí, sucesso mundial virou marca registrada da

Tocando pra vocês melhores da semana, aqui pelo som do Momentos de Amor, boa noite. José Augusto.